0: vai demorar aqui alguns minutos, mas que serve também para os adeptos olharem para todas as jogadoras do Benfica que conquistaram o troféu. As que vão passando pelo troféu vão deixando um beijinho à taça, recebem depois uma medalha e juntam-se ao palco onde já se vai fazendo a festa com algumas jogadoras mais efusivas. Caroline Muller entra a fazer rodas na passadeira vermelha. Há outras mais discretas.
1: Ana Borges a entrar agora no ali no roubado.
0: Importantíssimo também esse pormenor, porque Ana Borges acaba por não ser campeã oficial do Benfica, não fez qualquer jogo com a camisola das encarnadas, desvionou-se durante a pré-época, uma lesão grave que a afastou do primeiro ano com a camisola do Benfica, mas que faz parte deste grupo e junta-se também ali às jogadoras que estão já nesta altura no palco. Cristina Sheik, tínhamos dito há pouco, é uma das ex-campeãs encarnada, entra com o número 6 nas mãos, e está também a festejar esse ex-campeonato, muito também aplaudida. Entra agora também Diana Silva, ela que foi, como Ana Borges, uma das jogadoras que fez a viagem da segunda circular do lado de lá até aqui ao Estádio da Luz. Seja o primeiro campeonato pelo Benfica, o primeiro campeonato nacional. Ela que disse também o que significava durante esta semana a conquista deste campeonato com a camisola encarnada. Junta-se agora às colegas de equipa. Vai prosseguindo esta cerimónia das jogadoras chamadas uma a um. Agora também Diana Gomes, um do reforço desta temporada. Ela que se muda do Sevilha para a equipa do Benfica, também a conseguir esse primeiro campeonato nacional. Outros nomes mais mantidos nestas andanças, Sandra Davidson e também Ana Gaspar, ela que vai ali munida de uma câmara para filmar todo este momento. São várias as jogadoras do Benfica. Entra agora a Clarinha, fomos destacando também a luso-brasileira durante a emissão, também num dos primeiros campeonatos conquistados na carreira da jovem jogadora encarnada. Fazem parte de todo este lote todas as jogadoras do plantel, não só aquelas que foram usadas hoje, não só as jogadoras suplentes, mas também as jogadoras que acabaram por fazer parte do grupo de trabalho, mesmo aquelas que estiveram de fora por lesões. É o caso de várias jogadoras que se juntam ao plantel encarnado. Já vai ficando bastante composto.
1: Era Diana Costa, aquela ali de boletas, era Diana Costa, jovem de 19 anos, que demorou mais tempo a chegar lá, mas chegou ali ao palco do onde vai ser a entrega do troféu.
0: Foram várias jogadoras que o Benfica foi perdendo ao longo da temporada, também por exemplo Lara Martins é uma das jogadoras da formação do Benfica que já faz parte da equipa principal, que acabou por se lesionar e agora sim já entradas todas as jogadoras, falta naturalmente as capitãs, ainda não entrou Carol Costa nem Pauleta, vão ficar para o fim, mas entra agora todo o staff técnico de Ivan Batista, são eles o grupo maior que entra agora e que é também aplaudido pelos adeptos encarnados que ficaram nas bancadas e que estão a aplaudir a equipa encarnada. É uma mancha vermelha já dentro do palco da Liga Feminina, que vai daqui a pouco receber o troféu. Já não falta quase ninguém, falta apenas Ivan Batista e parece-me as duas, três capitãs da equipa do Benfica. É isso. Agora é chamada com pompa e circunstância Pauleta, ela que também está nesse lote restrito das jogadoras que podem dizer que são ex-campeãs. Pauleta, natural da cidade de Vigo, mais portuguesa nesta altura do que espanhola, aliás, tem nacionalidade portuguesa há pouco tempo e já se estreou na seleção nacional. É ela que vai daqui a pouco erguer o troféu de campeãs, seguida também por Ivan Batista, já mudou de indumentária, tirou a camisa branca, veste agora a camisola do Benfica que assinala a conquista do ESA campeonato.
1: São as últimas medalhas a serem entregues no palanque que está montado bem no centro do relvado. O troféu daqui a pouco vai ser então dado a Pauleta, que o irá levantar ali na zona

0: a frontal e o Benfica vai então carimbar agora com a taça nas mãos esse histórico hexacampeonato, 6 vezes consecutivas o clube encarnado a ser campeão nacional desde a temporada 2021. Não mais o Benfica perdeu o título de campeão nacional. A festa é enorme e a taça agora vai ser dada a Pauleta, a média recentemente internacional portuguesa, vai carimbar esse momento, Rita.
1: Entregue por Helena Pires, não por Pedro Proença, como tínhamos dito no início, e agora sim, Pauleta vai erguer pela 6ª vez o troféu de campeã nacional do Benfica. Muitos confetes, fogo de artifício e festa no palanque, no palco do Benfica, onde estão agora a celebrar as jogadoras encarnadas. Para já o troféu não sai das mãos da capitã Pauleta, que vai dançando com a taça nas mãos. Ela que também teve já vários momentos de paragem, de lesões, e este ano voltou a jogar e voltou a afirmar-se na equipa do Benfica. Agora volta a erguer pela 6ª vez o troféu do Benfica, com a icónica música dos Queen por trás. Faz parte de qualquer celebração de campeonato. Há ali também 2 balões alusivos ao hexacampeonato das jogadoras encarnadas, que vão desmobilizando do palco perante uma chuva de confetes para Pauleta ir agora juntar o 6º troféu conquistado pelas encarnadas às outras 5 troféus que já estão ali também dispostos há bastante tempo. É um momento simbólico também agora promovido pelo Benfica ao som do hino das encarnadas, e é desta forma que se vai fazendo a festa no Estádio da Luz. É Pauleta quem tem o troféu ainda na mão. As jogadoras param agora esse momento de festa para entoarem o hino do Benfica em conjunto com milhares de adeptos que ficaram para assistir à festa. Já sabiam que vinham ao jogo com esta condição de que no final iria haver entrega do troféu. Vai-se juntando toda a comitiva encarnada atrás dos 5 títulos conquistados, e é para lá que vai viajar das mãos de Pauleta o 6º. Ainda não largou o troféu Pauleta desde que o levantou e agora está à espera do momento da indicação para juntar aos outros 5 troféus. E aí está, 6 em linha, são 6 troféus conquistados pelo Benfica, agora dispostos em frente à comitiva encarnada, que salta como o papoilas saltitantes a festejar o hexacampeonato nacional.
0: Festa tremenda, e não há mesmo quem arrede pé nas bancadas da Luz. E é realmente uma imagem impactante, João Almeida Rosa, desta festa do Benfica, que os 6 troféus demonstram bem que é a tal equipa à parte nesta altura na realidade do futebol português.
2: Sim, demonstram a hegemonia que o Benfica tem tido no futebol feminino a partir do momento em que entrou na modalidade, e mais concretamente na primeira divisão. Demonstram que o clube tem investido muito no futebol feminino. Acaba por ser uma justa consequência dessa aposta, desse investimento que o clube tem feito no futebol feminino, e que era bom que os outros clubes acompanhassem também, para que se dê e se consolide esse crescimento da modalidade, porque, enfim, o Benfica não tem quaisquer responsabilidades, mas uma liga em que há um muito melhor que os outros acaba por perder valor.
0: É uma boa deixa essa, deixa-me perguntar, porque vamos ter o Futebol Clube do Porto, que é também um clube histórico, enfim, do ponto de vista masculino, claro, no panorama português. Tu achas que essa competitividade vai aumentar já na próxima época com a subida do Porto, e podemos ver não só um derby, mas também um clássico a ser um jogo impactante futuramente no futebol português?
2: Não te consigo responder hoje, depende tudo do plantel que o Futebol Clube do Porto vai criar, da aposta que vai fazer, invariavelmente do dinheiro que vai colocar também, porque ser uma equipa do nível do Benfica não é barato. O Benfica investe muito, e eu acho que às vezes, para quem está de fora do futebol feminino, não se tem bem esta percepção, mas o Benfica, mesmo a nível europeu, é um clube que investe bastante, e portanto não sei qual vai ser a postura do Futebol Clube do Porto. Não sei se vai ser mais parecida à do Benfica ou à do Sporting ou à do Braga, e portanto só te consigo responder essa pergunta se calhar no início da próxima época, quando vir o plantel do Futebol Clube do Porto, o de hoje, não chegará seguramente para desafiar o Benfica na luta pelo título. Vamos ver num jogo apenas, na final da Taça de Portugal, a história é um bocadinho diferente, mas para se dar uma referência, o Futebol Clube do Porto empatou este ano com o Benfica B na 2ª Liga, portanto os plantéis são muito, muito diferentes. É verdade que o Futebol Clube do Porto, desde a chegada de André Villas-Boas, tem feito quase o futebol feminino uma bandeira.
3: Deixa-me só dar um saltinho outra vez ao canal, um saltinho ali ainda Pires a falar, vamos tentar ouvir o que é que... não, não é possível, estava aqui a ver se conseguia, não. Vamos aguardar mais um bocadinho.
0: Bom, enquanto isso, desmobilizou-se a festa, Rita, quer nas bancadas, quer também no relvado, agora é mais em pequenos grupos, não tanto num grande grupo no plantel do Benfica, sendo que há ainda ali muito champanhe a voar no relvado.
1: Cada uma das jogadoras procura também nas bancadas rostos familiares e pontos para celebrar. A taça vai rodando de mãos em mãos para se tirar a fotografia para a posteridade. É isso que vai fazendo agora, por exemplo, Caroline Müller, ela que tem a taça na mão e que vai tirando fotografias. Ivan Batista também foi ali uma zona da bancada falar com alguns conhecidos. Tira também ele agora uma fotografia com a medalha que tem ao peito, ele que é um treinador até pouco efusivo, algo tímido, e que hoje também está no centro das atenções por esse primeiro título conquistado com a camisola do Benfica. Há muitos óculos de sol nas caras das jogadoras.
3: Vamos então agora voltar ali ao canal 11, porque está ali a Mari Tolume, ela que marcou o primeiro dos gols esta noite.
4: For Benfica, what's a goal today for you?
5: Thank you. It was amazing to play here and to receive the goal here. And
4: eu já estava mesmo a ver que isto ia acontecer. Ainda consegui a tempo. Marit, let's go.
3: Um banho de cerveja.
4: Fresh. You're telling me that today was a nice goal, but the most important is the title, is it?
5: Yes, of course. That's something we have been working for all season, and to achieve it, it's amazing.
4: What is the feeling about this conquer, about the sixth title in a row for Benfica?
5: Yeah, it's an amazing achievement. You can't say anything else. So, and to be here and be a part of it and be a part of this club, it's it feels amazing.
4: Now time to party.
5: Yeah. We'll have fun tonight.
4: Thank you and congrats again for you. As palavras
3: Marit Lund, que marcou o grande gol desta noite, foi logo o primeiro do Benfica. Muito feliz por isso, mas muito mais importante é a conquista do título, sublinha ela. Sexto campeonato seguido é um fantástico objetivo para o Benfica. Mais reações a todo momento.
1: E não vai demorar muito a aparecer aí Ivan Batista, porque ele também já está à frente da câmara do Canal 11 e, portanto, daqui a pouco, Mário, também vamos ter a oportunidade de ouvir o treinador campeão nacional.
3: Vamos lá ouvir o Ivan Batista.
4: Esta conquista, dizia a Marit, que vai ser festa, é tempo de festejar. Acredito que para si também, apesar de parecer sempre muito comedido.
6: É tempo a festejar, é tempo para continuar a festejar. Semana passada foi um jogo decisivo, este jogo naturalmente de consagração, mas com uma importância muito grande para nós, para os nossos adeptos, para o clube, e deram uma resposta fantástica. Acho que o jogo de hoje demonstrou muito isso. Agora sim, muita felicidade, muita alegria, festejar, e depois sim encarar o que aí vem. Ainda faltam mais dois jogos, por isso, mas hoje não é dia de pensar no que vem aí, é dia de festejar.
4: Permita perguntar-lhe também, em termos pessoais, é o seu primeiro título conquistado nesta circunstância. Como é que vive esta sua conquista também, em termos mais pessoais?
6: É o primeiro título no Benfica, é sempre especial. Não é o primeiro título da carreira, mas tem um significado muito grande. É um clube de uma dimensão enorme, uma massa adepta que hoje se fez sentir de forma extraordinária desde o primeiro minuto, e vou dizer, o maior título em Portugal. E estamos a celebrar, porque realmente são sempre épocas difíceis, não há campeões fáceis, não há épocas fáceis. Para ganhar um campeonato é sempre preciso trabalhar muito e bem, desde o início. E hoje acho que mais uma vez, a uma jornada do fim, aumentamos uma diferença pontual para o segundo classificado para 11 pontos. Acho que demonstra muito do poderio da hegemonia desta equipa e do bom futebol que pratica.
4: Ainda há mais a fazer esta temporada, ainda há mais um jogo com o Rio Ave e há depois a final da Taça de Portugal no Jamor com a equipa do Futebol Clube do Porto.
6: Sim, vamos, como disse, assim que recuperarmos a festa, vamos pensar no que aí vem, Rio Ave, vamos encarar com a máxima seriedade. O campeonato, há outras contas para se fazerem, nós temos também os nossos objetivos secundários, por assim dizer, no campeonato, e vamos encarar esse jogo com a máxima seriedade possível, e a partir daí, depois desse jogo terminar, pensaremos no próximo título que queremos conquistar, que é a Taça de Portugal.
4: E terminar, qual foi o segredo desta conquista?
6: Confiança no trabalho, uma união muito grande de um grupo de trabalho que respira vitórias, e sabendo o caminho que estávamos a levar. Acima de tudo isso, não ouvi muito o ruído, não ouvi muito a... É muito fácil, muitas das vezes, procurar outras soluções, mudar o rumo. Acho que este grupo demonstrou isso, desde o primeiro minuto, desde o primeiro jogo, desde o início da época, que acreditava muito no que estava a fazer no trabalho. E quando assim é, as coisas naturalmente surgem. A época está a demonstrar isso, esperamos... Mais uma vez, perante os nossos adeptos, daqui a duas semanas no Jamor, voltar a celebrar com eles.
4: Muito obrigada, parabéns pela conquista.
3: Ivo Batista, o técnico da equipa ex-campeã nacional do futebol feminino.
0: Muito bem, está feita então está dada então essa festa do título do Benfica, festa essa que continua no relvado, com as habituais fotografias que se vão continuar a prolongar durante os próximos minutos. João Almeida Rosa, para fecharmos ao Benfica, e há pouco a tua ideia ficou pendente, mas faço uma última pergunta ao Benfica, que nesta altura, olhando para o poder da equipa, e há pouco falavas da questão da Liga dos Campeões, ao Benfica que tem uma bitola muito mais alta, até nesta altura compara-se mais até com clubes de Liga dos Campeões e não tanto com os clubes que estão em seu redor na realidade nacional.
7: O Benfica está num ponto intermédio, na verdade, porque se em plano interno tem de facto conseguido uma hegemonia e tem ganho, e acho que, bom, agora não tenho de cabeça, mas não sei se este título não é até o título conquistado com maior diferença pontual para o Sporting dos últimos largos anos, é seguramente. Depois na Champions contrasta com os tais dois pontos que a equipa do Benfica fez nesta época, com a fase de liga que agora também foi... que foi também implementada, exatamente, faltava uma palavra, no futebol feminino. É mais difícil ter referências, mas parece-me que o Benfica tem de lutar para se conseguir qualificar depois para a fase a eliminar, para esse patamar exclusivo dos melhores da Europa.
0: Achas que há potencial e margem para isso? No
7: acho que não é fácil, claramente, temos de ser justos nessa análise, porque lá fora também se investe cada vez mais, as ligas são cada vez mais fortes, mas o Benfica há pouco tempo estava nesse grupo e, portanto, parece-me tem de ser esse o objetivo, além de continuar a ganhar em Portugal e ganhar mais, porque, na verdade, em quatro competições o Benfica até agora ganhou uma, pode vir a ganhar duas, portanto, houve duas em que não ganhou. Portanto, eu acho que há margem para o Benfica continuar a crescer. Vamos ver se consegue ou não. E depois, claro, na ótica das outras equipas, é tentar encurtar as distâncias e tornar a Liga o mais competitiva possível.
0: Obrigado, João Almeida Rosa, pela tua leitura a este derby no qual o Benfica sai vencedor. 3-1 foi o resultado final no Estádio da Luz, frente ao rival Sporting, acabando assim uma diferença de 11 pontos entre Águias e Leoas, sendo que ainda falta uma última jornada por realizar. O Benfica vai defrontar o Rio Ave antes da final do Jamor. Frente ao Futebol Clube do Porto, o Sporting encerra o campeonato com a recepção ao Racing Power. Será o último jogo da época da formação de Miquel Sequeira. O Benfica que aproveitou então o derby na Luz para receber o troféu de campeão nacional pela sexta vez consecutiva. O Benfica levanta o título mais cobiçado em Portugal, é ex-campeão nacional, feito único na história do futebol português, e é de forma destacada o clube, a equipa mais forte, mais dominadora da realidade feminina do futebol em Portugal. Da parte da equipa da TSF na Luz, um abraço e até uma próxima oportunidade.
3: Encerrado então este capítulo do futebol feminino, amanhã vamos estar no Famalicão Benfica e no Futebol Clube do Porto Alverca, o tal de jogo em que os Dragões podem confirmar já o título nacional. Boa noite, até amanhã.
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4: Noite de sexta-feira, 1 de maio, na emissão TSF. Estamos a 17 minutos das notícias às 10 horas, ainda antes das notícias, neste espaço antes das 10. Vamos ter em antena na emissão TSF a memória de elefante e também a palavra de António Garcia Pereira, mas para já os negócios em português com a edição de Ana Maria Ramos.
5: Não é carro, mas a limusine também é rara em Portugal. Existe só no sul do país, está em extinção, o que leva os criadores de gado do Algarve a investir na recuperação da espécie. Dos únicos 5 exemplares do período pré-pandemia, conseguiram aumentar o efetivo para 47 em 2025, o que revela o sucesso do esforço de conservação. É o que adianta Afonso Nascimento, o presidente da ASCAL, a Lusa.
6: É uma raça que estava completamente em vias de extinção. Em cerca de 2019, 2020, tínhamos um efetivo reduzido, muito reduzido, e acontece todo o investimento se voltou em termos daquilo que era a reabilitação desta raça que estava completamente morta, estava desaparecida. O que nos levou a investir nesta raça é pura e simplesmente só carliço, o gosto, e não deixar morrer aquilo que havia de tradição e da própria cultura aqui a nível do Algarve e do Conselho da Vila do Bispo. Neste momento, o que nós temos em termos de animais registados puros, em linha pura, são cerca de 47 animais, ou seja, houve uma evolução. Isto são situações em que levam algum tempo para se começarem a desenvolver, pois uma vaca começa a produzir, a ser fértil a partir dos 2 anos de idade, depois leva cerca de 9 meses para ter o nascimento, os primeiros nascimentos. Isto acontece que, quer dizer que estamos a falar aqui de cerca de 1 ano e meio em que tenhamos algum resultado. Portanto, estamos em pé de situação neste momento, em pé de análise, para fazermos daqui para a frente, sim, o surgimento então muito do efetivo, o seu crescimento.
5: O trabalho da Associação de Criadores do Algarve conta também com a ajuda comunitária, é o que revela João Santana, o chefe de Divisão de Apoio Técnico e Proximidade da CCDR Algarve.
7: São muito poucos animais ainda estamos numa fase de multiplicação. O objetivo inicial agora é aumentar o número do efetivo. Posteriormente é que vamos então tentar essa valorização, dando mais valor aos produtos da carne que vão sair daqui. Pronto. Para já são animais que são muito adaptados ao nosso clima, a esta região. São animais que não são muito exigentes em termos alimentares, têm uma capacidade de adaptação muito maior do que as raças exóticas e são muito menos exigentes em termos alimentares. Consegue-se manter e notou-se isso na altura quando tivemos agora a seca, neste período de seca, em que foi os animais que se resistiram mais a esta escassez de alimento.
5: Uma forma de alimentar o sonho de criadores, como António Figueiras, no comércio de limusine por herança familiar.
8: Já o meu pai também tinha vacas algarvias, até tinha touros de cobrição, e foi uma coisa que ficou gravada e que depois destes anos todos eu tive algumas condições para ter os animais e tenho ido avançando com isto, porque é uma raça que era uma raça algarvia, uma raça que o meu pai teve, muita gente teve, houve centenas e milhares de animais destes no Algarve e terem desaparecido assim de um momento para o outro, acho que é triste.
5: Por enquanto, concedem ao Admira.
4: E à sexta-feira tem a palavra na emissão TSF o advogado António Garcia Pereira, fazendo alusão a esta data, 1º de maio, Dia do Trabalhador.

Celebrar o 1 de Maio sempre foi celebrar a luta dos trabalhadores do mundo inteiro pelos seus direitos e pela sua dignidade. Nenhum direito laboral foi alguma vez concedido graciosamente, antes sempre foi alcançado por quem trabalha com muita e porfiada luta. Em Portugal sempre foi assim também, antes e depois do 25 de Abril. E hoje é o mais do que nunca, porque em 2026, lembrar e comemorar o 1 de Maio tem de ser lutar contra o pacote laboral do Governo. Com efeito, esta é uma verdadeira declaração de guerra contra os trabalhadores, ditada pelos grandes patrões do país, numa altura em que os lucros destes atingem valores astronómicos, enquanto os custos dos bens e dos serviços de primeira necessidade, da alimentação à habitação e à saúde, são cada vez mais incomportáveis para quem trabalha ou vive da sua magra reforma. O pacote laboral é, na verdade, um ataque sem precedentes contra os trabalhadores, com o objetivo central de facilitar e embranecer ainda mais a contratação precária, em particular a dos jovens, e os despedimentos, aumentar os já muito longos tempos do trabalho e diminuir ainda mais os baixos salários. Este pacote laboral é, desde logo, um golpe antidemocrático, visto que o programa eleitoral com que os partidos do Governo, o PSD e o CDS, se apresentaram às últimas eleições legislativas e obtiveram o voto maioritário dos cidadãos, não tem uma linha ou uma palavra sequer acerca destas medidas antitrabalhadores. Mas o pacote laboral é também uma autêntica fraude, porquanto, embrulhado embora na propaganda sobre a inovação e a economia digital, não prevê uma só medida nesse campo. E, mais, repetindo os habituais chavões do aumento do emprego e da produtividade e competitividade, escamoteia que nenhum estudo, inclusive é os da própria OCDE, alguma vez confirmou ou confirma esse pseudo-argumento. O pacote laboral é ainda, do ponto de vista da sua negociação, uma verdadeira falácia, pois que o Governo nunca quis verdadeiramente negociar com ninguém. Afirmou logo que as traves mestras do seu projeto eram inegociáveis, substituiu as reuniões da Concertação Social por reuniões no Ministério do Trabalho, das quais excluiu à partida a Central Sindical mais representativa, a CGTP, pressionou quanto pôde e por todos os meios a outra central, a UGT, e perante o desacordo desta, anunciou que irá apresentar o seu projeto inicial, ou seja, retirando-lhe até as pequeníssimas alterações que, entretanto, e face às críticas generalizadas, lhe introduzir no Parlamento e fazê-lo aí aprovar em coligação com o Chega e com a Iniciativa Liberal. E é precisamente aqui que reside a maior relevância política do pacote laboral e do combate contra ele. Pois que, por um lado, ele rasga definitivamente a máscara falsa e hipócrita do partido e do executivo de Luís Montenegro do não é não, comprovando que nas questões importantes é o programa do Chega que este governo aplica. E, por outro, este é um balão de ensaio para a adoção de todas as restantes medidas que os fascistas, sempre com o objetivo de silenciar e reprimir quem se lhes oponha, e sob os pretextos da segurança e da autoridade do Estado, pretendem impor, em particular da colocação dos seus homens-chave em todos os órgãos do poder e da restrição e inutilização dos direitos e liberdades fundamentais dos cidadãos, desde os direitos à educação, à saúde, à habitação, à informação, à nacionalidade, até às liberdades fundamentais, como

0: facção, de associação e até de religião. Por tudo isto, a luta para derrotar o pacote laboral é a luta pelos direitos dos trabalhadores, mas é também, e cada vez mais, o combate pela liberdade e pela democracia, para o qual todos estamos convocados.
1: E também sobre esta data do 1º de maio, a memória de Elefante, com Manuel Costa Monteiro e Mário Fernando.
2: Para fechar esta semana sobre a relação da música com o mundo do trabalho, fui buscar uma das mais corrosivas análises de Bob Dylan sobre a mudança operada quanto à relação entre a economia e o trabalho durante a década de 80 do século passado. Union Sundown foi composta em 1983 e Dylan sugere que a ideia de produzir bens nos Estados Unidos até era boa, mas que a ganância interferiu, levando as empresas norte-americanas a buscar mão de obra mais barata no exterior. Conclusão, esta mudança resultou na perda de empregos e no enfraquecimento dos sindicatos. O Prémio Nobel da Literatura também critica a lógica de que algo só tem valor se puder ser vendido e que é mais barato produzir noutros lugares do que no próprio país. A música termina com uma reflexão sombria sobre o futuro, em que a democracia é substituída pela violência e pela necessidade de sobrevivência. Ora, levando em linha de conta que passaram mais de 40 anos desde que a canção foi criada, é caso para se dizer que Bob Dylan andou muito mais perto da realidade do que ele próprio imaginava.

0: Final de mais uma semana de Memória de Elefante na emissão TSF, de segunda à sexta-feira, com versão compacto em vários momentos ao fim de semana na emissão TSF. E depois das notícias das 10 desta noite, vamos ter em antena concerto de bolso.
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0: São 9h58 menos uma hora nos Açores.
2: Donald Trump não se cansa de guerrear com a economia mundial a arder devido ao conflito com o Irão. O presidente decide agora desafiar o Congresso dos Estados Unidos e aprovar mais sanções a Cuba. O 1 de maio celebrou-se nas ruas de 30 cidades portuguesas. Também trouxe o anúncio de nova greve geral a 3 de junho. A CGTP marcou, a UGT admite entrar também, mas primeiro dá uma hipótese ao governo. Dezenas foram para o hospital, mas já estão na Grécia com ordem de repatriamento quase todos os ativistas da última flotilha humanitária que tentou chegar à faixa de Gaza.
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0: Temperaturas há momentos, Porto 15 graus, Ponta Delgada e Lisboa 16, Funchal 18 graus e Faro em instantes com 19. Edição das 10 horas, Dora Pires.
2: Já passou o prazo limite para Donald Trump pedir autorização ao Congresso para continuar a guerra no Irão. O prazo de 60 dias expirou e nenhum pedido foi avançado. A explicação é simples: para a administração norte-americana, desde o passado dia 7 de abril, que não há guerra, foi a data do início do cessar-fogo. De acordo com a agência Associated Press, Donald Trump enviou uma carta ao líder da Câmara dos Representantes e ao presidente do Senado, onde alega que o conflito cessou, apesar de as forças armadas norte-americanas manterem uma presença significativa na região e de o bloqueio naval ao petróleo iraniano estar ainda em vigor. Por outro lado, o presidente alega que esta exigência de autorização do Congresso para continuar a guerra é ela própria ilegal.
4: Nenhum outro país o fez. Muita gente acha que é totalmente inconstitucional. Mas também temos um cessar-fogo que nos dá mais tempo. O nosso país perdeu o rumo nas questões militares. Estamos a caminho de uma nova grande vitória e não acho que seja constitucional o que eles pedem. Essas pessoas não são patriotas.
2: A estratégia de Donald Trump para contornar a exigência de autorização do Congresso para continuar o conflito no Irão. Por cá, com a nova greve geral no horizonte, o chefe do governo admite mais um esforço para entendimento com o GT no próximo dia 9. Luís Montenegro não fala em abertura para negociar, aliás, fala em abertura para negociar, mas considera que o GT é quem menos tem cedido neste braço de ferro. Por outro lado, garante que não está a teimar, está apenas a defender convicções. Quando muitos já vão decretando a morte do pacote laboral, o primeiro-ministro dá-lhe mais um folgo.
5: Ora, eu acho que toda a gente percebe que com um esforço adicional de todos é possível chegar a esse entendimento. É possível não desperdiçar aquilo que já foi feito até agora e projetar o trabalho em Portugal para ele ser mais bem retribuído. É isso que nós queremos. E isto um objetivo do Governo e também creio que é um objetivo dos trabalhadores. Evidentemente que estes processos são processos sempre com alguma tensão, com troca de argumentos, e nós compreendemos isso.
2: A UGT promete não ceder nas questões essenciais, mas o Primeiro-Ministro assegura que já cedeu muito nas chamadas traves mestras.
5: As traves mestras a que a UGT se refere têm a ver com os contratos a termo, têm a ver com o regime de reintegração em caso de despedimento, têm a ver com o banco de horas por acordo, tem a ver com o chamado outsourcing. Eu quero aqui dizer-vos, em todas estas matérias, o Governo já cedeu. Em todas. Numas mais do que noutras. Eu não quero estar a dar pormenores em excesso da negociação, mas há destas propostas algumas em que o Governo cedeu praticamente, enfim, integralmente, e outras em que cedeu parcialmente.
6: E há mais espaço.
2: Se a UGT continuar intransigente, Luís Montenegro promete que os diplomas seguem para o Parlamento.
5: O parceiro social que tem menos cedência neste momento é claramente a UGT. É sim, queremos dar também aos parceiros sociais sindicais uma última oportunidade para poder também manifestar cedência. E, sinceramente, há condições para isso. Se não houver esse entendimento na concertação social, a última palavra será sempre do Parlamento. O Governo há uma coisa que não faz, é abandonar as suas convicções. Isto não é teimosia.
2: E caso siga mesmo para o Parlamento, se não houver mais alterações ao documento, não poderá contar com o apoio do Chega, alertou já André Ventura, que admitia esta semana aprovar a legislação no Parlamento, mas só com uma contrapartida, uma descida da idade da reforma para os 65 anos. No que toca à CGTP, neste dia 1 de maio, o secretário-geral, Tiago Oliveira, escolheu a maior arma dos sindicatos, a greve geral, para o próximo passo contra a nova lei do trabalho, e essa greve geral já tem data marcada.
7: Vamos afirmar a nossa indignação e protesto. A exigência de uma vida melhor, da derrota do pacote laboral. Vamos afirmar a poderosa força dos trabalhadores. Todos juntos, camaradas, vamos realizar uma grande greve geral no próximo dia 3 de junho. E aqui, hoje, perante milhares de trabalhadores, a CGTP Intersindical Nacional apela aos trabalhadores para a luta. Apela à convergência de todas as estruturas de trabalhadores. Vamos construir dia a dia essa grande jornada de unidade, força e dignidade dos trabalhadores, pelos direitos, pelos salários, por um país mais justo e solidário, por um país mais desenvolvido, contra o pacote laboral, camaradas.
2: A CGTP já começou os apelos à mobilização. A UGT admite aderir.
8: Neste momento, para a UGT ainda é o espaço da negociação e do diálogo. Naturalmente que há uma reunião no dia 7, vamos ver o que é que resulta desta reunião, mas a UGT não exclui nenhuma hipótese de luta. E, portanto, se o Governo insistir com as linhas mestras, naturalmente que aos trabalhadores não resta outra medida que adotar formas de luta. Não sei se será a greve geral, essa terá que ser ainda preparada pelos nossos sindicatos. Uma greve geral tem que ser preparada como os nossos sindicatos para ter o êxito que teve dia 11 de dezembro.
2: Mário Mourão, na festa do 1 de maio que decorreu no Jamor, o secretário-geral do UGT, para já dar a última chance às conversações marcadas com o Governo e os patrões para o dia 7 de maio. No desfile deste Dia do Trabalhador em Lisboa, Paulo Raimundo, o secretário-geral do PCP, deixou desde já um apelo à mobilização para a greve geral, seja qual for o sindicato ou mesmo sem ter sindicato nenhum.
9: A greve geral destina-se a todos os trabalhadores. Nós tivemos um exemplo recente dessa força imensa dos trabalhadores que fez alterar a correlação de forças. Fez o Governo patinar. O Governo pensava que isto ia ser uma passadeira vermelha. Pensava que a precariedade ia ser uma passadeira vermelha. A greve geral de 11 de dezembro travou isso. E agora vai ter que levar com esta greve outra vez.
2: Já o coordenador do Bloco de Esquerda espera que, com a greve geral agendada, nem seja preciso chegar a Belém.
6: Se a força dos trabalhadores for grande, nem sequer vai ser preciso António José Seguro ser coerente com aquilo que prometeu, que é vetar. O pacote laboral não vai resistir até lá. Mas se resistir, então António José Seguro, o Presidente da República, que hoje diz que a dignidade do trabalho é essencial para a dignidade humana, só tem cada vez mais uma saída, que é vetar.
2: Já Isabel Mendes Lopes, do Livre, foi ao desfile do 1º de Maio por solidariedade.
10: Estamos neste 1º de Maio para reforçar a importância dos direitos dos trabalhadores, mas também contra esta reforma laboral e também em solidariedade tanto com a CGTP como com a UGT em relação a toda a forma como têm sido tratadas pelo Governo.
2: Cumpriu-se mais um 1º de Maio com duas datas relevantes no horizonte: 7 de Maio, que deverá ser a última ronda negocial para mudar as leis do trabalho, e 3 de Junho, a que poderá ser a data da próxima greve geral, isto se até lá o pacote laboral não cair. A equipa feminina de futebol do Benfica venceu esta noite na Luz o derby com o Sporting por 3-1. Foi um jogo que serviu sobretudo para consagrar a conquista do hexacampeonato das Águias. O treinador Ivan Batista estreou-se nestas conquistas do Benfica. Em declarações ao Canal 11, sublinha que a campanha da equipa foi fantástica sob todos os pontos de vista.
11: É o primeiro título do Benfica, é sempre especial. Não é o primeiro título da carreira, mas tem um significado muito grande. É um clube de uma dimensão enorme, uma massa adepta que hoje se fez sentir de forma extraordinária desde o primeiro minuto, e vou dizer o maior título em Portugal. E estamos a celebrar porque realmente são sempre épocas difíceis, não há campeões fáceis, não há épocas fáceis. Para ganhar um campeonato é sempre preciso trabalhar muito e bem desde o início, e hoje acho que mais uma vez, a uma jornada do fim, aumentamos uma diferença pontual para o segundo classificado para 11 pontos. Acho que demonstra muito do poderio, da hegemonia desta equipa e do bom futebol que pratica. Assim que recuperarmos a festa, vamos pensar no que aí vem, o Rio Ave, vamos encarar com a máxima seriedade, e a partir daí, depois desse jogo terminar, pensaremos no próximo título que queremos conquistar, que é a Taça de Portugal.
2: Ivan Batista na festa do hexacampeonato do Benfica, o clube que agora vai discutir a final da Taça de Portugal com o Futebol Clube do Porto no dia 17 no Estádio Nacional. Já desembarcaram na ilha grega de Creta os 176 ativistas detidos pelo exército de Israel durante a viagem com destino à Faixa de Gaza. Os ativistas seguiam em várias embarcações quando foram interceptados em águas internacionais ao largo da Grécia. Foram depois levados para território grego, na sequência de um acordo entre Israel e a Grécia. À chegada, 31 pessoas foram encaminhadas para hospitais para receberem assistência médica. Os restantes foram levados ao aeroporto, de onde deverão ser repatriados aos países de origem, o que deverá estar a acontecer também com os 3 cidadãos portugueses que faziam parte desta flotilha. De acordo com as autoridades israelitas, 2 ativistas, um palestiniano e outro brasileiro, são transferidos para Israel para serem interrogados. Esta flotilha, como as anteriores, tinha como objetivo levar ajuda humanitária à Faixa de Gaza e contestar o bloqueio israelita ao território. Os organizadores acusam Israel de agir fora da lei, enquanto vários países, como Espanha, Itália, Turquia e Paquistão, criticaram esta operação de captura dos ativistas. O governo português confirmou que pelo menos 3 cidadãos nacionais participaram nesta flotilha e está a acompanhar a situação. O ministro dos Negócios Estrangeiros, Paulo Rangel, já pediu explicações ao embaixador israelita em Lisboa.
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0: Passam 13 minutos das 10 horas, vamos ficar com o concerto de bolso. Miguel Fernandes, esta semana com os Bateu Matou ao vivo no estúdio da rádio.
15: Depois dos álbuns Chegou de 2021 e Batedeira de 2024, há um novo EP com 4 temas, editado já em 2026, e vão já para o terceiro baile, o nosso baile, que vai acontecer dia 3 na Casa Capitão em Lisboa. Os Bateu Matou são 3 bateristas e muito mais, e estão esta semana ao vivo na TSF. Já vamos falar do EP e do baile, mas antes vamos à música num bloco com 3 temas dos Bateu Matou.

andando atrás do Pompeiro desde os 90. O MC Eva era uma cena. E esta canção estava no top nesta altura. 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

0: Repetição é fundamental na música de dança. É mesmo importante.
1: Temos o baile aberto no concerto do Bolso desta semana com Bateu Matou, ao vivo na TSF, o Ivo Costa, o Joaquim Albergaria e o Rui Pité, produtores, DJs, três bateristas, e temos mesmo três baterias aqui ao vivo no estúdio da TSF. Depois podem explicar melhor como são estas três baterias, mas até começava pelo início. Como é que nasceu a ideia de juntar três bateristas numa banda?
2: Foi uma péssima ideia. Não foi pensado sequer. Devíamos fazer coisas juntos, mas só tocamos bateria e sabemos mexer em computadores. Portanto, o cozinheiro que faz com o que tem na cozinha, a mais não é obrigado, não é?
1: Uhum.
2: Portanto, começou assim, algures em 2019. Era para ser uma coisa só de clube, só de discoteca. Ou seja, em vez de ser um DJ set simples, pensámos, porque é que a gente não pensa naquilo que o Rui sabe fazer bem, que é fazer uma seleção e misturar ao vivo e juntar percussões. E juntar o

0: o entusiasmo dos tambores ao vivo. E começou por ser isso. E numa residência na altura no Music Box, no, que fechou há pouco tempo, e acabámos de fazer uma residência onde mensalmente preparávamos uma noite de 3 horas, 4 horas disto. E nesse processo de preparar esses sets, mexíamos em música de outras pessoas ou coisas que o Rui tinha, e começámos a produzir juntos pela primeira vez, a pensar em arranjos, a pensar estruturas, e de repente nesse processo percebemos que a gente está a fazer música. E as músicas estão estranhamente a aparecerem-se canções. E portanto, ainda antes do Covid, decidimos lançar o primeiro single, que foi o Lume, na altura. E pronto, e hoje estamos aqui na Tessa com três baterias.
1: O Joaquim Albergaria, que estamos a ouvir, aqui a falar connosco, que esteve também a cantar, dá voz também depois a estes temas, mas nesta coisa dos três bateristas, são os três, penso eu, de Lisboa, mas em comum tem a bateria, mas imagino também com referências muito diferentes, não? Até por aquilo que nós ouvimos também depois aqui.
2: Sim, eu costumo dizer que Bateu Uma Toa é o resultado, é um mashup de três histórias muito diferentes na música, apesar de termos este instrumento em comum. Eu toquei muitos anos com muitos artistas africanos, entre outros, a Sara Tavares foi a artista com que mais anos toquei, e trago um bocadinho esta matriz mais orgânica e mais antiga, vá, old school, do que é que são as claves de Cabo Verde e de Angola. Então eu sou um bocadinho o velhote do grupo aqui. O Rui vem dos Buracos.
1: O Rui, né? Com os Buracos, o Riot, está... conheci também o Riot.
2: Então eu sou mais velho. O Quinto tem um passado de punker, de rock pesado.
1: E só duas baterias com os paus.
2: E um presente. E um presente também agora com as mães solteiras. Mas acho que nesse equilíbrio entre os três, que fomos ao longo destes, desde 2019 até agora, aprendendo a fazer música juntos e perceber onde é que não pisamos os calos uns dos outros, apesar de tocarmos o mesmo instrumento, e como é que cada característica nossa se pode conjugar neste trio. E Bateu-me a Tua é muito o resultado disso, afropunk, disco, sei lá.
1: E porque há técnicas diferentes que vão também conjugando os três. Técnicas diferentes, estou a dizer, até de bateria. Neste caso, vemos também aqui três conjuntos diferentes, não é?
2: Eu, neste caso, sou o baterista clássico. O Rui tem aquilo que se chama uma bateria eletrónica. E o Quinto tem um kit de percussão. Eles tocam os dois de pé, para quem está em casa e não está a ver isto. Eles tocam os dois de pé e eu sentado. Também podia tocar de pé.
1: Mas confortável. O primeiro álbum, 2021, foi o Chegou, que teve a participação de vários nomes. Depois, em 2024, o Batedeira, que já foi um álbum mais do trio Bateu Matou.
3: Sim, eu diria que o Batedeira é um álbum com estrada, com Bateu Matou com estrada, e a perceber o que é que queria fazer e como é que queria gravar e o que é que poderíamos fazer. Enquanto que o Kim costuma dizer, e bem, que o primeiro álbum Chegou é super centrado em receber bem. Nós temos convidados, vamos trabalhar aqui com a Irma, vamos fazer este som para ela, vamos fazer este som para os convidados que vinham e gravavam connosco, e nós adaptávamos. Aqui o Batedeira eu sinto que já é mesmo ao contrário. Se quiseres entrar, entras, mas a banda é nossa. É um álbum muito mais focado naquilo que nós fizemos ao vivo, em partilhar essa energia, tentar captar essa energia, que não, nem sempre é fácil, de como é que é uma banda como Bateu Matou ao vivo num disco. E acho que foi bem conseguido. Não é um disco muito sobre canções, é mais mesmo sobre dança, apesar de ter algumas canções, mas é mais sobre dança, é mais full on. Feira do Chouriço até à discoteca às 3 da manhã, dá para tudo.
1: E este EP1 é um dos EPs que vão editar este ano? Há mais para editar? Nós ouvimos dois temas neste primeiro bloco que tocaram aqui ao vivo. Ouvimos dois temas deste EP1, o Dom Bolô e o Pomperó. Começaram pelo Pomperó. Pelo meio houve ali o Pressão também do Batedeira. Mas portanto, a ideia é editar mais EPs para depois fazer um álbum?
0: Isso. É fazer o caminho andando, em vez de estarmos a estressar e a estar demasiado tempo enfiados no estúdio, acabar um disco e depois esperar e depois meter as fichas todas num momento. Vamos fazendo conforme está pronto. Ou seja, aquela, é mais espírito de e comer em casa. Vai-se comendo enquanto está pronto. Então tínhamos as primeiras canções prontas que tinham um ambiente mais ou menos parecido e lançámos o EP1 com o Vou para o Baile, com o Pomperó, com o Zuc Zuc e com o Dom Balô. Tem mais ou menos umas cores parecidas, sendo diferentes, e porque estavam prontas. E agora, mais junto dos Santos, vamos lançar mais coisas, e para o fim do ano lançamos mais coisas para fechar um disco e fechar este ciclo do nosso baile, que acima de tudo é sobre trabalhar, pensar, viver e antecipar e cuidar para os momentos onde estamos juntos. Ou seja, o nosso baile é o espírito, é o arco todo, é o guarda-chuva que cria sombra e agrega, e estas canções que estamos todos a fazer, porque queremos lançar música nova para tocar nos bailes, para fazer as pessoas sentirem-se bem-vindas e cuidadas e vistas com estas canções.
1: E há um baile já este domingo.
0: Exato, já dia 3, que é o terceiro baile desta nova residência, que é isso, que é um sítio seguro para nós estarmos próximos da nossa comunidade e construirmos comunidade e mais laços mais apertados com essas pessoas, para testarmos isto, música nova, testarmos formatos novos, o que é que funciona ao vivo, o que é que não funciona, para fazermos uma coisa que fazemos sempre, mas nunca conseguimos fazer nas nossas produções, que é diminuir o espaço entre comer e dançar, que é fundamental. Ninguém dança bem de barriga vazia. E depois aproximar isso da vida real das pessoas, que é, nem toda a gente tem energia ou a vida para estar às 11 da noite num sítio onde quer que seja, e especialmente pessoas com que nós nos identificamos e que estão à próxima da nossa experiência, que têm filhos, que têm cães, que têm que trabalhar no dia a seguir. Portanto, um domingo à tarde é um sítio e um momento onde as pessoas conseguem estar mais descontraídas, mais seguras. Porquê? Porque toda a gente estar junta. Porquê? Porque o nosso baile é um sítio onde as crianças podem ir, onde se come antes no sítio, se pode estar, é seguro para os miúdos irem jogar à bola e para se afastarem, esticarem um bocadinho o cordão umbilical, também é preciso. Ou seja, é um baile à antiga nesse sentido, onde as comunidades se libertavam e se aproximavam ao mesmo tempo. E é esse espírito que nós queremos trazer para a volta da nossa banda, porque é isso que nós sempre achámos
1: que era o propósito.
0: Era verdade, na nossa essência.
1: E deste, já ouvimos aqui dois temas deste novo EP, só não vamos ouvir o Zuc Zuc, mas ainda vamos ouvir mais um tema no final, o Vou para o Baile, que tem tudo a ver com esta ideia também deste baile que vai acontecer agora neste domingo. Este terceiro baile vai acontecer neste domingo. Sobre estes temas deste EP, daquilo que eu li em relação, por exemplo, ao Pomperó, e daquilo que ouvimos também aqui, porque tu falaste em relação a um tema que estava na altura nos tops, temos essa influência também dos anos 90?
0: Sim, fomos um bocadinho mais, não quer dizer biográficos, mas menos filtrados na forma como deixámos a música que nos entusiasma e nos excita ainda entrar para dentro da música que estamos a fazer. Ou seja, o processo todo destas músicas que estão a constituir o que vai ser o disco, o nosso baile, partem de uma sessão que fizemos de bora começar pelas baterias desta vez e ver o que é que acontece. E de repente começámos a perceber que havia ali muito do espírito de dança UK, ou seja, da mistura do bass culture com a influência da Jamaica e da diáspora caribenha que existe no Reino Unido. Essa mistura toda criou muita música que nos entusiasma até ao dia 2. Drum and Bass, Jungle, Breakbeat, sei lá, a lista é gigante. E de uma forma diferente toca-nos aos três. E ficamos sempre muito excitados e muito entusiasmados quando isso se infiltra nas nossas sessões, e infiltrou-se com alguma veemência nesta primeira sessão. E o Pomperó tinha isso, e o Pomperó, a ideia do que é o Pomperó para nós, surgiu primeiro, mas o Pump It Up veio logo a seguir e infiltrou-se para também dentro da canção. E existe nesta canção, como existe em outras que vão aparecer.
1: Já o Dom Bolô teve a participação do Paulo Flores.
0: Sim, maior.
1: Que é uma figura do Semba, não é?
4: É o rei do Semba.
1: O rei do Semba.
4: O Paulo, pensámos nele logo imediatamente quando tínhamos um primeiro esboço desta música. E é alguém que nos é próximo. temos essa vantagem, esse privilégio, e usámos esse privilégio a nosso favor. E foi uma coisa muito orgânica. O Paulo entrou no nosso estúdio para fazer outra coisa, que era o disco dele, e o Rui disse assim: mostra-lhe a música agora, mete a música agora. Eu disse: pá, agora não, mete a música. Aquilo foi tão... foi exatamente assim. Ele começou a cantar, metemos o microfone à frente dele e ficou. E aquilo que nós estamos a ouvir hoje é praticamente essa primeira reação dele orgânica à música. Epá, é um privilégio muito grande tê-lo, e é uma coisa que não foi forçada, foi uma coisa super natural. Uhum. Isso ainda nos deixa ainda mais felizes.
1: Os Bateu Matou vão acolhendo assim convidados, mas vão também levando a música para fora. Vocês ainda agora, o 25 de Abril, passaram por cá, no Seixal, mas depois foram também a um festival na Eslováquia?
3: Foi.
1: Rui Pité?
3: Foi, sim, senhora. Foi tudo seguida. Na realidade, fizemos questão de passar aqui o 25 de Abril, né? Começar aqui o 25 de Abril. Vimos o fogo de artifício cá, fomos tomar um banhinho e fomos apanhar o avião para a Eslováquia. Ficámos no festival que tinha como base a Revolução dos Cravos, e percebemos, quando estávamos lá, percebemos que o 25 de Abril foi muito importante para alguns países que mais tarde se libertaram também das suas ditaduras. E foi muito engraçado perceber que houve ali uma recepção super positiva. Estávamos um bocadinho assustados porque havia duas bandas. Uma era de heavy metal, outra éramos nós. Nós adoramos heavy metal, mas o público que vai ver Bateu Matou, se calhar às vezes não é o mesmo. Então estávamos com um bocado de medo, mas não. Houve assim uma belíssima recepção. Começou com, nos primeiros 3 segundos, 2 pessoas na sala, e depois afinal o pessoal tinha ido beber café.
1: Ah,
3: e
1: voltou
3: todo. Yeah, foi muito bom, foi incrível.
1: Uhum. Agora, ao nosso baile este domingo, como o Júlio já disse há pouco, mais do que música, tem todo esse contexto, não é? Desde a comida, porque as pessoas podem ir logo ao meio-dia,
3: sim,
1: penso eu.
3: Sim, sim, a ideia é chegarem cedo para comerem o caril de mexilhão da tia Flávia, que é incrível.
1: É na Casa Capitão, em Lisboa.
3: Na Casa Capitão. É o dia da mãe, portanto, tragam as vossas mães. Uhum. Com ténis para dançar, e é um domingo bem passado. Tem DJ set cá fora, aqui do nosso DJ de serviço nesse domingo, que é o Ivo Costa e a patroa e tens música cá fora, tens comida, tens concerto lá dentro. É aquilo que o Kim estava a dizer, tipo, é incrível, porque ainda dá para chegar a casa e ver um filme e descontrair.
1: E depois então o baile.
3: E ainda há bilhetes, sim, ainda há bilhetes.
1: Depois então o baile dos Bateu Matou, a seguir esse DJ set e esse espaço também para o almoço, que quiser pode ir ao meio-dia, Casa Capitão em Lisboa, no domingo, não é?
3: Sim. Exatamente.
1: Entretanto, nos projetos que existem paralelos, os Paus vão fazendo o enterro.
0: É isso mesmo. É uma banda. Enquanto nós. Aqui os Bateu Matou estão a pensar em futuros, pois já não conseguem pensar em futuro, então decidiram a morte. E é uma morte assistida, com uma turnê a acontecer agora, com um disco que saiu, e que acaba 18 anos depois, na data onde começou, dia 29 de novembro.
1: E os Buracos de São Sistema têm uma nova reunião. Riot. Repite.
3: Os Buracos de São Sistema saíram do caixão.
1: Tem nova música.
3: Levantaram-se o caixão. Decidimos, obviamente, vamos comemorar aqui 20 anos, 10 anos desde o último concerto, e vai ser uma noite única e super divertida. Já começaram tais, portanto, calculo que daqui a 2 semanas eu já não cabo nestas calças. Acho que vou perder uns quilinhos.
1: Essa reunião vai ser no Festival Nós Alive, em julho. Mas antes, há então o baile dos Bateu Matou, que eu reparei também que tem muita marcha. Há pouco falava, o Joaquim Albergaria falava das crianças, que também têm espaço. O Ivo está com uma t-shirt dos Bateu Matou, mas há muita...
4: Eu não tenho vergonha, né? Eles têm vergonha de sair comigo à rua porque eu tenho a t-shirt da banda, mas eu faço de propósito para eles ficarem desconfortáveis.
1: Até para as crianças há muita marcha diferente, não é?
4: Sim, e fizemos a primeira vez no último baile e saiu tipo pastéis de nata quentinhos. É a última. Estava aqui a lembrar-me. Tivemos t-shirts para crianças e temos o nosso picante também. Vamos repetir mais um um batch de...
5: O picante crianças também.
4: O picante crianças também. Sim, mas tem sido bom, porque é uma oportunidade também de nós podermos vender o nosso merch e o nosso disco. Uhum. Também tem corrido bem o nosso vinil do Batedeira, que é a única edição que temos até agora.
1: Uhum. Portanto, Bateu Matou, ao vivo este domingo, o nosso baile na Casa Capitão em Lisboa, com a possibilidade de poderem almoçar logo a partir do meio-dia, depois com DJ set e então o baile dos Bateu Matou, que estiveram aqui ao vivo no Concerto do Bolso, com o Joaquim Albergaria, com o Ivo Costa e com o Rui Pité, e para o final, vou para o baile. Claro. Muito obrigado.

Noite de sexta-feira, 1º de maio, na emissão TSF. Estamos a 9 minutos das notícias às 11 horas. A música em antena, depois dos Bateu Matou no concerto de Bolos ao vivo no estúdio TSF desta semana. Miguel Fernandes com o trabalho técnico de Abel Paiva. Ouvimos o projeto Luta Livre, com o álbum Contrafação do ano passado, também de 2025. Tótrips e Fec Latinos com Fiesta Triste. E para o fecho desta hora, antes de abrirmos uma janela para o mundo, um passo ao lado, também do ano passado, de 2025, Márcia com Jorge Palma.

álbum Ana Márcia, de março do ano passado. Este dueto em 2025 de Márcia Santos com Jorge Palma, quase no fecho desta hora de TSF. E abrimos antes das 11 uma janela para o mundo com o paisagista sonoro Luís Antero, hoje com o som de Caminhar no Rio.

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0: 10h58 menos uma hora nos Açores.
1: O primeiro-ministro insiste que há matérias essenciais no pacote laboral que não podem cair e não é teimosia, garante, afirma que se trata antes de convicções. Ainda assim, Luís Montenegro acredita que pode haver acordo no próximo dia 7. André Ventura quer António Costa no Parlamento e uma comissão parlamentar de inquérito para investigar o processo influencer que continua sob investigação do Ministério Público. Donald Trump tenta trocar as voltas à lei e ao Congresso, afirma que o conflito no Irão já acabou porque desde dia 7 de abril que há cessar fogo, é que assim não considera ter já expirado o prazo de 60 dias que o obriga por lei a pedir autorização ao Congresso para continuar esta guerra.
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0: Temperaturas há momentos, Ponta Delgada 15 graus, Porto 14, Lisboa em instantes com 16 graus, Funchal 17 e Faro 18. Edição das 11 horas, Nora Pires.
1: Com nova greve geral no horizonte, o chefe do governo admite mais um esforço para um entendimento com o GT no próximo dia 7 de maio. Luís Montenegro fala em abertura para negociar, mas também considera que a UGT é quem menos tem cedido nesta contenda. Por outro lado, garante que não está a teimar, o governo está a defender convicções. Quando muitos já vão decretando a morte do pacote laboral, o primeiro-ministro parece que dar-lhe mais um fogo.
3: Ora, eu acho que toda a gente percebe que com um esforço adicional de todos é possível chegar a esse entendimento. É possível não desperdiçar aquilo que já foi feito até agora e projetar o trabalho em Portugal para ele ser mais bem retribuído. É isso que nós queremos. E isto é um objetivo do governo e também creio que é um objetivo dos trabalhadores. Evidentemente que estes processos são processos sempre com alguma tensão, com troca de argumentos, e nós compreendemos isso.
1: A UGT promete não ceder nas chamadas traves mestras, mas o primeiro-ministro assegura que já muito cedeu nessas matérias.
3: As traves mestras a que a UGT se refere têm a ver com os contratos a termo, têm a ver com o regime de reintegração em caso de despedimento, tem a ver com o banco de horas por acordo, tem a ver com o chamado outsourcing. Eu quero aqui dizer-vos, em todas estas matérias, o governo já cedeu. Em todas. Numas mais do que noutras. Eu não quero estar a dar pormenores em excesso da negociação, mas há destas propostas algumas em que o governo cedeu praticamente, enfim, integralmente, e outras em que cedeu parcialmente.
1: E se a UGT se mantiver intransigente, diz o primeiro-ministro, então os diplomas seguem mesmo para o Parlamento.
3: O parceiro social que tem menos cedência neste momento é claramente a UGT. É sim, queremos dar também aos parceiros sociais sindicais uma última oportunidade para poder também manifestar cedência. E, sinceramente, há condições para isso. Se não houver esse entendimento na contestação social, a última palavra será sempre do Parlamento. O Governo há uma coisa que não faz, é abandonar as suas convicções. Isto não é teimosia.
1: E caso a legislação siga para o Parlamento, sem mais alterações, então não poderá contar com o Chega, alerta já André Ventura, que esta semana admite aprovar o pacote laboral no Parlamento, mas só se houver uma descida na idade da reforma para os 65 anos. Noutra frente, o Partido Chega quer António Costa no Parlamento e também um inquérito parlamentar ao chamado caso influencer, a investigação do Ministério Público que levou à queda do governo do Partido Socialista. A CNN afirma ter tido acesso a este processo e as escutas que indiciarão que António Costa não disse toda a verdade sobre o caso. André Ventura não demorou a pegar no assunto.
4: O Chega vai na segunda-feira, depois de ouvir também este Governo de Sombra, avançar com uma comissão de inquérito que procure escrutinar as influências indevidas sobre a exploração destes negócios, o uso de entidades externas indevidamente para a obtenção de benefícios privados ou de exercício de influência indevida, e também para a verificação de atos de corrupção no último governo de António Costa. Vamos chamar ao Parlamento não só o antigo Primeiro-Ministro, como os antigos ministros e responsáveis pelas pastas, direta ou indiretamente, bem como os envolvidos naquele que parece ser um esquema de influência ilícita sobre os recursos nacionais e de que as pessoas estão fartas de ver usado uma e outra vez em proveitos individuais.
1: António Costa, atual presidente do Conselho Europeu, recusou comentar as notícias dos tempos em que era primeiro-ministro de Portugal, porque garante não conhece o processo. O caso influencer e a divulgação pública por parte da então Procuradora-Geral da República de que o primeiro-ministro António Costa estava a ser investigado levaram à queda do executivo. O processo continua, entretanto, em segredo de justiça. Já passou o prazo limite e Donald Trump não pediu autorização ao Congresso para continuar a guerra no Irão. O prazo de 60 dias expirou e nenhum pedido foi avançado. A explicação é simples: para a administração norte-americana, desde o passado dia 7 de abril, que não há guerra, porque entrou em vigor um cessar-fogo. De acordo com a agência Associated Press, Donald Trump enviou uma carta ao líder da Câmara dos Representantes e ao Presidente do Senado, onde alega desta forma que o conflito cessou. Por outro lado, o Presidente afirma que esta exigência de autorização do Congresso para continuar a guerra é ela própria ilegal.
5: Nenhum outro país o fez. Muita gente acha que é totalmente inconstitucional. Mas também temos um cessar-fogo que nos dá mais tempo. O nosso país perdeu o rumo nas questões militares. Estamos a caminho de uma nova grande vitória e não acho que seja constitucional o que eles pedem. Essas pessoas não são patriotas.
1: A estratégia de Donald Trump para contornar a exigência de autorização do Congresso para continuar a guerra. O conflito no Irão continua a dar dores de cabeça em todo o mundo, mas o presidente dos Estados Unidos não desiste de abrir novas frentes. Donald Trump anuncia o reforço das sanções contra Cuba e considera que o país representa uma ameaça extraordinária à segurança dos Estados Unidos. As novas medidas incluem sanções a bancos estrangeiros que mantenham relações com o governo cubano, bem como restrições na área da imigração. O decreto também abrange setores como energia e mineração, atinge pessoas e entidades ligadas a estes setores. Washington acusa o governo cubano de adotar políticas contrárias aos valores das democracias e também de prejudicar os interesses dos Estados Unidos. Entretanto, em Havana decorreu esta sexta-feira uma manifestação junto à Embaixada dos Estados Unidos. A par do embargo económico, que dura já há décadas, a Casa Branca decretou um embargo petrolífero à ilha que tem mantido os cubanos numa luta diária pela sobrevivência. O ministro dos Negócios Estrangeiros de Cuba referiu-se já às novas sanções dos Estados Unidos como um castigo coletivo contra o povo cubano. Entretanto, Espanha respondeu noutra polémica a Donald Trump. A ministra da Defesa de Espanha afirmou estar absolutamente tranquila face às ameaças do presidente dos Estados Unidos de retirar tropas norte-americanas de território espanhol. Robles responde que, com respeito, mas com firmeza, Espanha não aceita lições de outros países e cumpre as suas obrigações dentro da NATO. Donald Trump ameaçou esta sexta-feira encerrar bases militares norte-americanas em vários países da Europa, como Itália e Espanha, devido à posição de ambos os países contra a intervenção militar no país. E agora, e uma informação que de agora mesmo, que é avançada por uma fonte do Pentágono e que adianta que os Estados Unidos vão mesmo retirar tropas da Alemanha, neste caso em concreto cerca de 5 mil militares norte-americanos em território alemão que vão ser retirados. A equipa feminina de futebol do Benfica venceu esta noite na Luz o derby com o Sporting por 3-1, num jogo que serviu mais para consagrar a conquista do hexacampeonato das Águias. O treinador Ivan Batista estreou-se nestas conquistas do Benfica. Em declarações ao Canal 11, sublinhou que a campanha da equipa foi fantástica, sob todos os pontos de vista.
6: É o primeiro título do Benfica, é sempre especial. Não é o primeiro título da carreira, mas tem um significado muito grande. É um clube de uma dimensão enorme, uma massa adepta que hoje se fez sentir de forma extraordinária desde o primeiro minuto, e vamos dizer o maior título em Portugal. E estamos a celebrar porque realmente são sempre épocas difíceis, não há campeões fáceis, não há épocas fáceis. Para ganhar um campeonato é sempre preciso trabalhar muito e bem, desde o início, e hoje acho que mais uma vez, a uma jornada do fim, aumentamos uma diferença pontual para o segundo classificado para 11 pontos. Acho que mostra muito do poderio, da hegemonia desta equipa e do bom futebol que pratica. Assim que recuperarmos a festa, vamos pensar no que aí vem, o Rio Ave, vamos encarar com a máxima seriedade e a partir daí, depois desse jogo terminar, pensaremos no próximo título que queremos conquistar, que é a Taça de Portugal.
1: Ivan Batista, na festa do hexacampeonato do Benfica, que vai agora discutir a final da Taça de Portugal com o Futebol Clube do Porto no dia 17 no Estádio Nacional. E o técnico do Futebol Clube do Porto, Francesco Farioli, assegura que a equipa vai para o jogo amanhã com o Alverca, sem pensar em eventuais festejos do título. Uma vitória de garantir matematicamente o 31º campeonato. O técnico diz ter consciência da importância do encontro de amanhã, mas acredita que deve ser encarado com seriedade.
7: O título está na mão do Futebol Clube do Porto e até mesmo José Mourinho reconheceu esta semana o mérito dos Dragões. Há quem compare Farioli com o treinador do Benfica, mas o italiano coloca-se bem abaixo do rival.
8: Perguntaram para fazer uma comparação, se eu posso ser o próximo Mourinho. Mas entre mim e o Mr. Mourinho há 26 títulos de diferença. O respeito que tenho por ele é enorme. Embora estejamos a liderar os dois maiores clubes de Portugal, as duas equipas que ainda estão na corrida pelo título. Então, há muito respeito entre nós.
7: Para Mourinho não faltam elogios, já para Rui Borges a resposta foi mais curta. Ao renovar com o Sporting, o líder dos Leões declarou-se um homem livre, numa possível provocação a Farioli. O treinador do Futebol Clube do Porto responde garantindo que também pode dizer o que pensa.
8: Eu também sou um homem livre e comprometido com pessoas com quem gosto muito de estar comprometido.
7: Polémicas à parte, ser sério com o Alverca é a prioridade de Farioli. Para celebrar o campeonato no Dragão, o Futebol Clube do Porto não pode abrandar na reta da meta.
8: Eles têm pelo menos 4 ou 5 jogadores que, na minha opinião, podiam jogar facilmente numa das equipas do top 5 do campeonato. É uma equipa com uma identidade muito forte e uma organização muito boa, graças ao trabalho do Mr. Custódio. Isto para mim diz muito sobre o quão preparados precisamos de estar para amanhã. Esta liga já provou que não há jogos fáceis. Não podemos perder 1% do nosso nível de atenção e compromisso. Por isso, amanhã não é o dia de abrandar a nossa intensidade física e mental.
7: Para o possível jogo do título, o Futebol Clube do Porto não conta com Samu, Neuan Pérez e Luke de Jong. Todos eles vão juntar-se à festa, caso os Dragões vençam o Alverca.
1: Para já o Porto, líder da Primeira Liga com 82 pontos, recebe este sábado o Alverca, nono com 38 pontos. Vai ser a partir das 8:30 da noite e pode seguir aqui na TSF este jogo. A fechar, mais um detalhe apenas da notícia que lhe demos durante este jornal. Os Estados Unidos anunciam que vão retirar 5 mil militares que têm estacionados na Alemanha, uma informação que é avançada pelo Pentágono, uma espécie de Ministério da Defesa dos Estados Unidos, e segundo Segundo o Pentágono, o secretário da Defesa, Pete Hegseth, ordenou precisamente essa retirada de 5 mil tropas norte-americanas da Alemanha dentro de um ano. O Pentágono não tem ainda a certeza se essa retirada pode ficar concluída em 6 meses ou num ano. É, de qualquer forma, mais um golpe na relação entre os Estados Unidos e a Europa.
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0: Passam 15 minutos das 11 horas, vamos ficar com o programa Hedonista, um programa quinzenal na emissão TSF com Paulo Cordeiro.
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12: Hoje viajamos até o Algarve e vamos conhecer o trabalho da Ana Matias Chaves na herdade Barranco do Val, em plena Serra Algarvia. A Ana é produtora e responsável pelo projeto vitivinícola da herdade Barranco do Val, onde desenvolve um trabalho centrado na relação entre território, práticas agrícolas conscientes e viabilidade a longo prazo. A sua abordagem ao vinho parte da terra e da gestão agrícola, entendida não como cenário, mas como um sistema vivo, e integra decisões sobre castas, condução da vinha e vinificação com uma visão clara de sustentabilidade ambiental, económica e social. O seu trabalho inscreve-se numa geração de produtores que encaram o vinho como resultado de escolhas cotidianas, agrícolas, éticas e também humanas, e não apenas como produto final ou objeto de prestígio. Ana, como é que tu deixaste o trabalho na área do marketing na cidade para colocares as mãos na terra?
13: Olá, muito obrigada por me receberes. Basicamente, eu gostava mesmo muito do que fazia na área do marketing, mas cheguei a uma altura da vida, aos 40 anos, que achei que devia mudar de vida e dedicar-me a algo que fosse da própria família. Havendo esta possibilidade, nem toda a gente tem a possibilidade, como é normal, vi ali uma herdade um pouco ao abandono, não completamente, mas em um pouco ali em velocidade de cruzeiro, e durante 30 anos, desde que o meu avô tinha falecido, em 91, e achei que era uma boa oportunidade de arregaçar as mangas e tentar, com a vinha que lá estava plantada, fazer uma marca de vinhos. E com a ajuda do meu marido e do meu filho e dos meus pais, que era quem tinha herdado no momento, começámos a desenhar o projeto, e com as uvas as que estavam plantadas e com outras tantas que depois resolvemos plantar, deitámos mãos à obra, e daí nasce o produto Herdade Barranco do Val, que o nome do vinho é mesmo Herdade Barranco do Val.
12: A Ana trabalhou na Lusomundo e no marketing da Nós nos filmes da Disney. Quando chegou aos 40, mudou a sua forma de pensar a vida e, tendo a oportunidade de se dedicar a algo que estava na família e que não estava a ser cuidado, abraçou o desafio. Hoje dedica-se à terra, à vinha e aos animais. Foi o melhor que me poderia ter acontecido, já disseste. A Ana Matias Chaves conta-nos na primeira pessoa como é este trabalho com a terra, a vinha e os animais. Tu tens uma herdade razoavelmente grande. Como é que se cuida de tanto terreno?
13: Com muita ajuda, não só do meu marido, do meu filho, também temos um colaborador que está lá o tempo inteiro, que põe as ovelhas a pastar de manhã e depois vai buscá-las ao final do dia para irem para o seu lugar de descanso durante a noite. E durante o dia o que ele faz é trabalhar a terra para de maneira a plantar comida para as ovelhas comerem durante o verão, ver se as cercas estão todas bem, se não têm buracos, cortar o mato que está a mais, que as ovelhas não comem, porque as ovelhas, neste caso, o que elas fazem é comer não só o que nós plantamos, mas também a erva daninha que vai crescendo normalmente com chuvas e com isso tudo. E o rapaz ajuda-nos bastante, portanto, está lá o tempo inteiro. Quando vai de férias, e aconteceu há pouco tempo, tive 2 meses e tal de férias, foi-se casar e isso tudo, vim-me ali sozinha.
12: Andaste a cuidar das ovelhas?
13: Sim, foi muito giro.
12: Viraste pastora?
13: Virei um pouco pastora. Ao princípio eu estava tipo, o que é que vai ser da minha vida e isso tudo, mas tenho imensas saudades delas, estar lá o tempo inteiro com elas, porque elas são muito queridas, pequeninas quando nascem, quando são grandes já não vêm perto de nós, até fogem, mas elas já reconhecem o nosso cheiro e a nossa maneira de falar com elas, e que eu digo bom dia, boa tarde, como digo aos meus cães, e sou um bocado maluca nesse aspecto, e então não estudo, o que é que estava por lá, pronto, faço um bocado de conversa um bocadinho com os animais, e acabou por ser um tempo bom para descansar a cabeça também, porque a vinha estava adormecida, e dedicar-me às ovelhas, e vi que passado 2 meses elas estavam muito melhor, tinham comido imenso, não só a comida.
12: Engordei as ovelhas,
13: a sério, que o veterinário foi lá no início e foi lá no fim, e isso, a Ana fez aqui um excelente trabalho, pô-las a comer imenso, porque elas comem o que está lá fora, não é?
12: Está disponível.
13: Não é? Neste caso, até foi outubro e novembro, aliás, começou em setembro, até o final de novembro, foram para as vinhas comer os restos que estavam das vinhas.
12: O que sobrou da vindima.
13: Da vindima, não só isso, como também as ervas daninhas, adubaram a terra aí, não é? Porque fazem lá.
12: O que tenho a fazer?
13: Fertilizante natural, perfeito. E depois, ao final do dia, elas próprias já vão por elas próprias em direção ao curral, que elas já sabem que nós fomos lá a fardos de palha, de feno, porque tem uma melhor qualidade, e também uns tacos, que é uma comida ensacada que nós compramos aos 25 quilos, mas que não passa de

A música que se segue é das mais belas coisas escritas para dançar. Prélude à l'après-midi d'un faune, de Claude Debussy. Composta entre 1882 e 1884, estreada enquanto bailada em 1912, em Paris, no Théâtre du Châtelet, a primeira coreografia de Vaclav Nijinsky. O que vou fazer é quase um sacrilégio. Vamos ouvir apenas um excerto. É obrigatório conhecer esta obra na sua totalidade. Em Portugal, assisti pelo saudoso Ballet Gulbenkian, onde tive o privilégio de estudar, a versão de Vasco Valenkamp, de uma enorme sensualidade, superlativamente interpretada pelo Bem-vindo Fonseca ou pelo Francisco Rousseau. Ouçamos então o acordar do fauno da sua sesta.

Porque nem só de alegrias vive o ser humano e a dança, trago agora uma canção bela e triste que marca um período menos bonito da minha vida e de uma série de colegas contemporâneos da Escola Superior de Dança, quando a partida inesperada de um querido colega nos abalou muito. Foi a tentar coreografar e dançar esta canção que espiámos as nossas dores. Sometimes it snows in April, por um dos maiores, Prince.

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0: Meia-noite e 58, menos uma hora nos Açores.
1: O Governo e a UGT dão uma última chance ao pacote laboral, mas agora já com uma greve geral no horizonte. O Pentágono anuncia que está a reavaliar as posições militares na Europa e diz que a administração Trump manda retirar 5 mil soldados da Alemanha, isto depois de críticas do chanceler Merz a Trump. O mundo não se entende sobre o que fazer perante uma nova pandemia.
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0: Temperaturas há momentos, Porto 13 graus, Lisboa 14, Ponta Delgada 15 graus, Funchal há instantes com 16 e Faro 17 graus. Edição da 1 hora, Dora Pires.
1: É mais um abanão na Aliança Atlântica. O presidente dos Estados Unidos não gostou de ouvir o chanceler alemão dizer que foi humilhado no Irão e que entrou nesta guerra sem estratégia. Primeiro, Trump mandou Friedrich Merz tratar do próprio país e não se meter no Irão. Agora, o Pentágono confirma que, por ordem da administração Trump, vai retirar 5 mil militares estacionados em solo alemão. A Alemanha é o país europeu com o maior número de militares norte-americanos, mais de 35 mil, sensivelmente metade de todos os que têm espalhados pelo velho continente no âmbito da NATO. Uma fonte do Pentágono, que pede o anonimato, avança, no entanto, ao jornal The Guardian que esta decisão não significa que os Estados Unidos estejam a abandonar as suas responsabilidades na Aliança Atlântica. Trump ameaçou retirar também tropas de Espanha e de Itália por serem países europeus que, em tom mais alto, se têm recusado a ajudar a reabrir o Estreito de Hormuz e também a ajudar os Estados Unidos no conflito no Irão. Também em casa, a vida deste presidente dos Estados Unidos não é pacífica. Já passou o prazo limite para pedir autorização ao Congresso para continuar a guerra no Irão e nada